Senhor, nós te pedimos ser como e nos te entregar nos pés. Usa-nos, meu Deus, para